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1: Cobrada falta agora pelo Galo. Bola enfiada na frente para Reinaldo. Pulou, tocou para trás. O jogador Cosme ganhou. Reinaldo na segunda. Meteu para Éder. Correu pela ponta esquerda. Cruzou para o segundo pau. Olha a cabeçada por cima. Vai entrando. É gol! Gol de Rei!
2: Alô, torcida atlética. Aqui é o Reinaldo que está falando. Trago uma mensagem que passa o futebol. Não vamos acabar com os nossos pés. Gol!

0: Eazza, Schiavio, Ferrari, Orsi, Ferrari Squarto, Monti, Bertolini, Monzeglio, Allemandi, Combi. Il commissario tecnico Pozzo, i dirigenti, i portieri di riserva Cavanna e Masetti, Rosetta e...
1: Cobrata, falta, guarda pelo Galo, vale enfiada da frente para Reinaldo, pulou, tocou para trás, o jogador Cosme ganhou Reinaldo na segunda, meteu para Éder, correu pela ponta esquerda, cruzou para o segundo pau, olha a cabeçada por cima, vai entrando, gol! Gol de Rei!
2: 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Trago uma mensagem que passa o futebol. 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

Capita na meia direita para Carlos Alberto. Vamos, Capita. Ultrapassa a linha média. Ainda caminhando Carlos Alberto. Deu para a Tustão. Ajeitou. Tenta virar. Tenta executar. No rosto de Laponi. A pelota fica ainda para a Tustão. Vai Tustão. Abriu na ponta esquerda a pelota Paulo César. Recebeu o ponteiro. Caminhou outra vez a Tustão na entrada da área perigosa. Passou pelo Bob Muro. Entrou na área. Bateu o raio. Correu. Cruzou para Pelé. Ajeitou para Jair. Vai marcar. Atirou gol.